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1: Daqui a pouquinho tem mais sucessos.
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3: É hora da hora, hora certa.
4: 9:12.
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1: Opa, já estamos de volta, já tomei meu cafezinho ali, meu pãozinho de queijo e agora vamos seguindo com mais moda.
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1: Mais uma que você recordou e ouviu com a gente também. Bom, daqui a pouco tem mais sucessos.
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3: É hora da hora, hora certa.
4: 9:29.
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0: Eu quero ver agora. Quando ela me ligar, não vai falar comigo, porque telefone mudo não pode falar, né?
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2: Daqui a pouquinho tem mais sucessos.
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4: É hora da hora, hora certa.
5: 9h47.
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2: Você está curtindo o sertanejo classe A na comunicação do amigão de sempre, o Elbert Andrade. Vamos juntos. É muito bom, né? Saber que você está ligado com a gente, está ouvindo o nosso programa.
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1: Modão bonito que nós conferimos. Você sabe, o nosso Sertanejo Classe A é selecionado com muito carinho, com só sucesso, só música boa, tá bom? Nós vamos ver o nosso intervalo daqui a pouquinho demais. Eu volto já.
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5: É hora da hora, hora certa,
6: 10:05.
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1: Estamos indo embora e fechamos muito bem com Sérgio Reis, Saudade de Minha Terra. E agora é hora da gente ir embora, pôr o pé na estrada. Mais uma vez, obrigado você pelo carinho da audiência aqui do amigo Elber de Andrade com a sua rádio, com o Sertanejo Classe A. Eu volto na próxima edição. Um abraço e até!
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3: É hora da hora, hora certa.
4: 10:20.
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12: É quinta-feira, dia de alegria, dia de curtir, dia de sambar e cantar com a gente e dia de fazer aquela dancinha gostosa do universitário. É, o que a gente começa agora na quinta-feira, 2 horas do melhor do universitário no seu daio. Muito prazer, eu sou o Jonatas Gonçalves, estamos chegando! Com a melhor sequência sertaneja.
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0: Essa canção é uma das minhas preferidas. Um dos maiores sucessos de todos os tempos. Que a gente quis realmente pôr nesse disco.
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1: O melhor da música sertaneja passando aqui no programa Arena Sertaneja na edição de hoje. Tudo de bom pra você na audiência, onde quer que você esteja curtindo o nosso programa. Obrigado pelo carinho de sempre.
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4: 10h39.
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9: 24 horas.
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1: O sertanejo universitário, os clássicos e, claro, tudo aquilo do sertanejo rolando aqui na Arena na edição do programa de hoje. O programa continua.
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0: você vai precisar, viu? Muito obrigado, cara. Que honra.
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3: Certa
2: 10h57. 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
1: O sertanejo universitário, os clássicos e, claro, tudo aquilo do sertanejo rolando aqui na Arena na edição do programa de hoje. O programa continua.
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0: gostou, faz barulho, Maceió! Muito obrigado, gente. Aê!
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1: É pra ficar ligado a todo instante com o melhor do sertanejo universitário no seu dial. É aqui, ó, no programa Arena Sertaneja todo dia.
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4: 11:15.
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4: 11:32.
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1: O sertanejo universitário, os clássicos e, claro, tudo aquilo do sertanejo rolando aqui na Arena na edição do programa de hoje. O programa continua.
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1: O melhor da música sertaneja passando aqui no programa Arena Sertaneja na edição de hoje. Tudo de bom pra você na audiência, onde quer que você esteja curtindo o nosso programa. Obrigado pelo carinho de sempre.
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0: meu muito obrigado para você que curtiu nosso programa até agora. Foi um prazer fazer parte de mais um dia, viu? A gente se encontra agora amanhã, sexta-feira, neste mesmo horário, pra gente ficar assim, ó, 2 horas bem juntinhos aqui no rádio, com muita música e, claro, muitas fofocas do jeito que todo mundo gosta. Tchau, gente!
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5: 19:00.
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5: 00:41.
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2: Da hora, hora certa, 1 hora.
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2: Uma e 21. 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

0: Queria ver com a galera. 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
5: 1h42.
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2: 12:02.
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4: 12:21. 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
3: Hora certa, 12:41.
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1: É hora da hora, hora certa.
2: 3 e 1.
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4: 3:21.

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1: Da hora, hora certa, 3:41.

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5: Acerta. 4 horas.
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3: Quatro e vinte.
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2: 4h39.
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3: 5 e 1.
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6: 5:22.
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4: 5:42. 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
3: 6 horas.
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2: 6:20.
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1: Bom dia, meu irmão, bom dia, minha irmã em Cristo. A palavra do profeta Isaías, no capítulo 63, versículo 15, nos saúda, dizendo: olha para nós lá do céu, da tua santa e gloriosa habitação. Onde estão o teu zelo e as tuas obras poderosas? No Evangelho de João, capítulo 14, versículo 18, Jesus Cristo diz: não deixarei que fiquem órfãos, voltarei para junto de vocês. Deus, onde tu moras, a porta para a vida está aberta. Deus, onde tu ingressas, a paz. Baseados em tua promessa, nós temos esperança. Em Jesus Cristo estás bem próximo de nós. Venha a nós, Deus, abre-nos o céu, confiamos em tua presença.

No Evangelho de João, capítulo 5, versículo 6, está escrito: Jesus, vendo-o deitado e sabendo que estava assim havia muito tempo, perguntou: Você quer ser curado? Em Jerusalém havia um tanque chamado Betesda, que significa a Casa da Misericórdia. Era um local de acolhida para pessoas adoentadas e marginalizadas. A espera de um anjo que agitaria as águas do tanque dos milagres mantinha viva a esperança de um recomeço, um verdadeiro esperar com esperança e certeza. Nesse cenário, Jesus encontra um homem incapacitado há 38 anos. Ao perguntar sobre seu desejo de cura, o homem revela que, apesar da esperança, não havia ninguém para ajudá-lo a entrar no tanque. Com compaixão, Jesus ordena: levanta-se, pega seu leito e ande. Foi assim que a vida desse homem foi transformada pela graça de Deus. E nós, como podemos mudar a realidade de alguém hoje? A justificação por graça mediante a fé em Cristo nos chama a responsabilidade social. É uma promessa de ressurreição e um direito à vida, que é uma dádiva de Deus. Essa vida não precisa ser conquistada, mas deve ser garantida diante da injustiça. A justificação devolve a todos a condição de ser imagem de Deus. A justificação é a ação de Deus, que nos atribui, por sua graça, aquilo que Cristo conquistou por nós, ao morrer e ressuscitar por todos nós e todas nós. O Senhor nos recebe de volta com alegria e nos oferece em Cristo perdão, vida e salvação. Essa justificação inaugura uma vida nova, alicerçada na fé e sustentada na confiança em Deus e em comunhão com todas as pessoas.

0: Pai de misericórdia, acolhe as nossas emoções e os nossos clamores. Compreende nosso momento, nosso pensar e agir. Ensina-nos desse novo dia a esperar com esperança. Amém. A você, querido irmão, querida irmã que nos acompanhou, desejo um abençoado final de semana, que você esteja aos cuidados e sob a bênção de Deus, que é Pai, Filho e Espírito Santo. Amém.
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2: 7:13.
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4: 7:23.
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2: 7h39.
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2: 8 horas.
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Muito bom dia, bom dia, pessoal. E aí, como é que vocês estão? Tão de boa? Sextou! Oh, que maravilha! Em 17 de julho, 8 horas e 4 minutos, 8 horas e 4 minutos. Vamos dar uma conferida na nossa temperatura. Agora, no momento, 22 graus e 2 décimos. É, olha só. O dia começa com tempo firme no vale. O ar mais quente atua sobre o estado e ao longo do dia o sol predomina acompanhado de pouca nebulosidade. As temperaturas permanecem amenas pela manhã, mas no decorrer do dia os ventos do quadrante norte favorecem o aquecimento, proporcionando sensação de calor durante a tarde. Será um dia ventoso no vale, com rajadas de intensidade moderada, localmente fortes. É, então, alguns lugares já começou os ventos, né? E outros, previsão é de chegar até hoje de tarde. Vamos ver. Hoje a máxima deve chegar até 31 graus. Amanhã, sábado, previsão aí de pancadinhas de chuva. O sol predomina durante grande parte do dia. No entanto, com o avanço de uma frente fria sobre o estado, a nebulosidade aumenta ao longo da tarde, favorecendo a ocorrência de pancadas de chuva irregulares entre a noite e a madrugada de domingo. Em alguns pontos, a chuva pode ser forte, com risco de temporais isolados acompanhados de rajadas de vento de intensidade moderada a forte. Raios eventuais, queda de granizo. As temperaturas se elevam ao longo do dia, proporcionando sensação de calor em alguns momentos, com sensação aí de abafamento, né? Amanhã, sábado, vai para chegar até 32 graus. A mínima é para ser 21. Olha só. A mínima é para ser o que estamos passando agora, no momento. Que já está quente, né? Domingo, instabilidades atuam sobre o sul do Brasil e mantém o tempo instável no vale. O dia começa com nebulosidade variada e o sol até pode aparecer em alguns períodos na região. No entanto, ao longo do dia, a nebulosidade predomina, favorecendo a ocorrência de pancadas de chuva. Em alguns momentos, a chuva pode ser forte, com risco de temporais isolados, acompanhados de rajadas de vento, raios e eventual queda de granizo. As temperaturas permanecem agradáveis durante o dia, embora ainda possa fazer calor em alguns momentos. As temperaturas mínimas devem ser registradas no período da noite. No domingo, a mínima é para chegar a ser 19 e a máxima 25 graus. Segunda-feira, o dia segue com chuva, mínima de 18 e máxima de 25 graus. Terça-feira também, já diminui pouca chuva, mínima de 15 e máxima de 22. Quarta-feira também teremos chuvas, bem menos 4 milímetros, mínima de 15, máxima de 19. E quinta-feira, novamente, aí o sol reaparece com pancadinhas de chuva isolada. Mínima de 14, máxima de 21 graus, mas previsão é de chover somente 3 milímetros. Então, essa é a nossa previsão do tempo, no momento, e a gente vai acompanhando durante o dia. Hoje, dia 17 de julho, o dia do protetor das florestas, o dia do submarinista, dia mundial do emoji. Emoji, aquelas figurinhas aí que você tem no celular, carinha de triste, chorando, apavorado, né? Hoje, aniversariantes famosos, a atriz britânica Catherine Schell, nascida em 1944, o consagrado ator canadense Donald Sutherland, nascido em 1935, falecido em 2024. O cantor, compositor e apresentador brasileiro Johnny Von, nascido em 1944. Acontecimentos marcantes e curiosidades. Em meio às tensões coloniais, os jesuítas são expulsos da região do Pará, incluindo o influenciante Padre Antônio Vieira. Isso aconteceu em 1661. Realiza-se no Rio de Janeiro a pomposa cerimônia de sagração e coroação de Dom Pedro II como imperador do Brasil
em 1841. O Brasil conquista o tetracampeonato mundial na Copa do Mundo de Futebol nos Estados Unidos, superando a Itália nos pênaltis após uma final emocionante em 1994. Recordamos com saudade a partida da lenda do jazz norte-americano Billie Holiday em 1959 e do genial piloto de Fórmula 1 Juan Manuel Fangio em 1995. Na religião e espiritualidade, dia de Santo Aleixo, conhecido na tradição cristã como o homem de Deus. Dia de Santa Maria Madalena Postel e Santa Generosa. Esse é o dia 17 de julho na história. 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Oito horas e 11 minutos chegando aí. Sucessos para você que está curtindo a programação. Um ótimo dia, uma excelente sexta-feira.

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2: 8h20.
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1: 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Nadson Ferinha e Cartilove. Cartilove e Nadson Ferinha.
2: Coisa linda.

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1: Cate love na tuveria.
0: Quem gostou, joga a mãozinha pra cima e faz barulho aí, Aracaju.
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3: 8h41.
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Daqui um pouquinho, a partir das 9 horas, teremos os signos do zodíaco, então fique ligado. Campanha de ajuda para o pequeno Léo de Santa Clara do Sul. Vocês devem estar acompanhando nas redes sociais, em todos os lugares você encontra campanha para o pequeno Léo. É, o Léo é de Santa Clara e ele tem a AME tipo 2, atrofia muscular espinhal. E ele está correndo contra o tempo. Essas doenças sempre são até determinadas idades, daí vai piorando, né? Se eles não conseguem a vacina. O remédio, né, que precisa para bloquear esse avanço da doença. Então, essa ajuda tem que ser feita aí até o dia, até agosto ali, a metade do mês de agosto, por aí, ele precisa ter feito esse remédio, né? E esse remédio custa 8,6 milhões de reais, olha só. Então, o pessoal conseguiu 1 milhão até agora, né? Falta mais 7,6. É muita coisa aí para salvar a vida, né, do seu filho. Imagina a ansiedade e a agonia que esses pais estão tendo que correr contra o tempo para salvar a vida do pequeno Léo. Então, se você quer participar, pode ser com Pix 048-2869-0034. Ou você pode comprar rifa. É, tem aqui no nosso comércio local para você ajudar a salvar a vida do pequeno Léo. Dez para as nove.

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0: Chegando agora, para você que está acompanhando a programação, 9:07, os signos do zodíaco. Então, você que adora essas coisas, acompanha, né? Não sai de casa antes de escutar o signo. É, tem gente assim, tem gente que não dá bola, mas tem gente que adora, gosta muito disso aí. Chegando, então, o primeiro bloco dos signos do zodíaco desta sexta-feira.
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2: Agora as previsões para Áries, Touro e Gêmeos. Signo de Áries.
3: Nascidos entre 21 de março a 20 de abril.
4: Áries, a sexta mostra que a busca por bem-estar pode tomar conta da rotina com Lua e Vênus se encontrando. Só cuidado com a tendência de se emocionar demais diante dos desafios. Respira antes de agir, tá? No amor, demonstrar o que sente é o caminho certo. Nas amizades e estudos, paciência é a palavra.
2: Signo de Touro.
3: Nascidos entre 21 de abril a 21 de maio.
4: Touro, a sexta chega com leveza no jeito de se expressar e fortalecendo laços de amizade. Ótimo, só cuidado para não gastar demais com os amigos. No amor, dedique atenção extra ao crush e mostre o que sente, mantendo o equilíbrio em caso de atritos. Nos estudos, atenção máxima para não se distrair.
2: Signo de Gêmeos.
3: Nascidos entre 22 de maio a 21 de junho.
4: Gêmeos. Ficar em casa pode ser o melhor rolê hoje. O envolvimento emocional deixa tudo mais aconchegante. Um desafio pode tirar da zona de segurança, mas nada que segure, tá? No amor, a coragem vem aí pra fortalecer o lance com o crush. Resolver os probleminhas do dia a dia também demonstra muito sobre você.
2: Já já voltamos com as previsões para Câncer, Leão e Virgem.
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23 graus. Faz dias que a gente não tem uma temperatura dessas, né? Já começa de manhã, cedinho aí com esse calor. É, esperança que o Papai do Céu aí cuide da gente nesse final de semana e na próxima, aí que tem previsão aí de chuvas, pancadas fortes, né? Ventos, granizo. É, então vamos esperar que não venha para nossa região. Que até chegar aqui já esteja mais ameno. 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Imagina costelão, hein? Ah, tá louco, gente. E ainda com música ao vivo, ô, maravilha.

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1: Nove e vinte.
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0: Chegando agora para você, caro ouvinte, o segundo bloco dos signos do zodíaco, então fique ligado.
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2: Agora, as previsões para Câncer, Leão e Virgem. Signo de Câncer.
3: Nascidos entre 22 de junho a 22 de julho.
4: Câncer, o charme fica à flor da pele nessa sexta. Ótimo momento para criar laços com amigos e com o crush. Se aparecerem probleminhas, não entre em pânico. São mais comuns do que parece. A conexão entre Lua e Vênus convida a enfrentar os obstáculos junto com quem você curte. Na escola, algum estresse pode surgir, mas é superável.
2: Signo de Leão.
3: Nascidos entre 23 de julho a 22 de agosto.
4: Leão, Lua e Vênus apontam um dia cheio de versatilidade e criatividade para lidar com os dramas do dia a dia. Aproveita! Só cuidado para não entrar em um shopping surpresa com a turma, tá? No amor, uma postura segura ajuda a lidar com os desafios do crush e a crescer na relação.
2: Signo de Virgem.
3: Nascidos entre 23 de agosto a 22 de setembro.
4: Virgem, Lua e Vênus realçam o magnetismo hoje. Brilhe, só fuja da vaidade em excesso na escola. Tem chance de dar errado. No amor, Lua e Vênus ajudam a entender o que vale a pena. Ao invés de pirar no futuro, curta o agora com o crush.
2: Já voltamos com as previsões para Libra, Escorpião e Sagitário.
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0: No próximo bloco já tem o meu signo, então vou ter que ficar ligadaço. 9 horas e 26 minutos, chegando mais sucessos pra você aqui na programação.
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2: 9h42.
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0: Chegando agora, para você que está curtindo a programação, acompanhando já ansioso, aí ansiosa para ver o seu signo do dia de hoje, é chegando então o terceiro bloco.
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2: Agora, as previsões para Libra, Escorpião e Sagitário. Signo de Libra.
3: Nascidos entre 23 de setembro a 23 de outubro.
4: Libra, a sexta pode ser cheia de emoções com Lua e Vênus em movimento. Tente não se deixar levar pelo drama e analise as situações com objetividade. No amor, leveza e confiança são a pedida. Junto com o crush, pequenos estresses da rotina se resolvem. Valorize os sentimentos.
2: Signo de Escorpião.
3: Nascidos entre 24 de outubro a 22 de novembro.
4: Escorpião, a sexta é dia de união com os amigos. O movimento planetário deixa você mais acolhedor e generoso. Só preserve a intimidade com quem não faz parte do círculo de confiança, tá? No amor, é uma boa hora para mudar a forma de lidar com as DRs e fortalecer o romance. Nos estudos, foco na autonomia.
2: Signo de Sagitário.
3: Nascidos entre 23 de novembro a 22 de dezembro.
4: Sagitário, hoje é dia de curtir os estudos. Lua e Vênus apoiam a reconexão com o prazer de aprender. Fique ligado, pois conflitos podem agitar o clima da sala. No amor, jogue-se sem medo, mas com respeito e cuidado. Aquele projeto com os amigos fica mais forte com sensatez.
2: Já voltamos com as previsões para Capricórnio, Aquário e Peixes.
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0: 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Alôzão, alôzão para minha amiga Cíntia. É a Cíntia que está acompanhando aí a programação. Ela e o filhão Pedro, é, a maninha tá na creche, né? E a Cíntia e o Pedro estão aproveitando. Tomam aquele chimarrão gostoso, foguinho no fogão a lenha já para cozinhar comida de meio-dia. É, um abração aí para a Cíntia e para o Pedro que estão na minha companhia. É, e o Pedro gosta de uma música, hein? Falar nisso, o Pedro ganhou uma bola ontem. Ontem tivemos falar um pouquinho, então, da festa do Cras. Do Cras aí que eu tive presente, né? Eu não, meu irmão foi lá, fez as filmagens, né? Ele tava bonitão, hein? Com aquele bigodão. Ô, maravilha! Fez um sucesso entre a mulherada que foi... Achei que até ia sair casado de lá. Mas vamos empurrar o casório um pouquinho mais longe. Quem sabe pro ano que vem. E, mas foi muito divertido, organizado aí pelo CRAS do nosso município. Todo mundo pega junto aí para organizar essas festas e fica um sucesso, uma maravilha. Tava muito divertido, teve casamento caipira, pescaria, escolha do rei e da rainha, que foi uma maravilha. Comes e bebes... É oferecido pelo CRAS, estava muito legal, o pessoal se divertiu muito, bastante. Parabéns aí a todos os organizadores, a todos os envolvidos. E o Pedro estava lá, o Pedro ontem ganhou uma bola, a bola azul, eu achei que ele era do Inter, né? Mas ele disse para mim que não, que ele era do Grêmio e que ele ganhou uma bola azul, ainda bem. Um abração aí para o Pedro e para a Cíntia que estão na nossa companhia, ele pediu aí... Luiz Henrique e Léo, Aviões de Papel, já que eu não achei a outra, né? Aviões de Papel.
5: E essa música se chama Aviões de Papel.

0: 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Te amo, meu amor. 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
1: Dudão.
2: É o Dondon? É o seu Dondonzinho?
0: Com certeza.

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3: 10 e 1.
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0: Chegando agora o quarto e último bloco dos signos zodíaco para esta sexta-feira.
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2: Agora, as previsões para Capricórnio, Aquário e Peixes. Signo de Capricórnio.
3: Nascidos entre 22 de dezembro a 20 de janeiro.
4: Capricórnio, o céu aponta um momento de calmaria interior e postura mais compreensiva. Relaxe um pouco e não se estresse tanto com a rotina escolar, ok? No amor, Lua e Vênus sugerem investir na relação de forma segura, pensando no futuro. Nas amizades, construa laços sólidos.
2: Signo de Aquários.
3: Nascidos entre 21 de janeiro a 20 de fevereiro.
4: Aquário, um pico de prazer em estar sozinho ou em pequenos grupos pode aparecer hoje. Curta quem você gosta e a si mesmo. Busque relações verdadeiras e cuidado com o exagero nas redes sociais. No amor, é hora de arrumar a casa dos sentimentos e aumentar a importância de estar junto do crush.
2: Signo de Peixes.
3: Nascidos entre 21 de fevereiro a 20 de março.
4: Peixes, a convivência harmoniosa com quem você gosta dá o tom do dia. Pense em formas de reduzir o estresse em casa, diante dos desafios planetários. No amor, Lua e Vênus guiam você a manter a calma e o bom humor diante de contratempos afetivos.
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4: 10:19.
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Parabéns, saúde, felicidades, muitos e muitos anos de vida aos aniversariantes do dia 17 de julho. Temos aí a dona Edi Gerard, hoje de aniversário, muitos e muitos anos de vida, felicidades, tudo de bom. E se você também está de aniversário hoje, sinta-se igualmente homenageado. Muita paz, alegria, felicidades, muitos e muitos anos de vida aos aniversariantes, então, deste dia 17 de julho. 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Daqui um pouquinho eu retorno com a programação do Rádio Repórter para você ficar muito bem informado. 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
8: Muito bom dia para você que está acompanhando a programação pontualmente 11 horas. E para começar, hoje vamos começar um pouquinho diferente, né? Vamos começar aí com o pessoal que vai trazer uma novidade aí para o pessoal, que segunda-feira, dia 20, vai ter um encontro especial. Então, estamos hoje aqui com a Daniela Villan, a coordenadora do trânsito da Prefeitura de Marques de Souza. A Ana Paula não é a esposa do prefeito, né? É a outra Ana Paula, aí a coordenadora da saúde de Marques de Souza. E também a Rejane, da Secretaria de Assistência Social, que vão falar um pouquinho para vocês o que, que vai ser esse encontro. Quem começa com a palavra? Dani, tu?
9: Pode ser eu. Bom dia a todos, né? Então, Daniela Villan, coordenadora aqui do trânsito, juntamente com a Assistência Social, a Rejane Altons, que é a coordenadora dos idosos, e a coordenadora Ana Paula, coordenadora da saúde. Nós estamos executando um projeto sobre mobilidade dos 60 mais. Estamos então desenvolvendo no município, né, algo diferenciado para o nosso público de Marques de Souza a partir dos 60 anos, 60 mais, né? Então nós vamos fazer uma roda de conversa na segunda-feira na OASE, a partir das 13h30, onde nós estaremos ali de uma forma dinâmica, trazendo, né, algo de novo para o nosso público 60 mais, através de palestras, através de uma conversa, através também de muitas novidades que a saúde e assistência social estão promovendo. Então, neste momento, a Ana, nossa coordenadora da saúde, vai falar um pouquinho, então, sobre o que ela vai trazer para esse dia.
10: Então, muito bom dia aos ouvintes. Ana Paula, então, coordenadora da saúde. Venho cumprimentar vocês na pessoa do nosso prefeito Fábio e da nossa secretária de saúde, Ana Paula, juntamente com as coordenadoras do trânsito e a nossa coordenadora do Conselho Municipal dos Idosos. Essa programação é muito importante, que será realizada na segunda-feira, conforme o horário e local que a Daniela já passou, né, na OASIS. É uma programação que está direcionada ao grupo 60+, sobre mobilidade urbana. A Secretaria da Saúde vai trazer, juntamente nesse espaço, algumas colocações importantes para a comunidade nesta faixa etária de 60+. Traremos nesse dia para vocês a aferição de sinais vitais, orientações, cuidados. Terá no local outras programações também, que serão direcionadas a vocês. Vai ser uma tarde muito especial, que foi programada com muito carinho para chegar até vocês. Pelas meninas que estão aqui comigo, e creio que todos que estarão lá serão muito bem-vindos. Será uma tarde muito proveitosa e a gente conta com a presença de cada um. Você que está ouvindo, convide a sua amiga, a sua vizinha, a sua comadre e venham participar. A Daniela também vai passar uma programação de horários de ônibus que vai estar passando nas localidades, para que vocês possam ter um acesso mais facilitado até o local do encontro. Então, fica meu abraço para todos vocês e nos conheceremos lá na segunda-feira. Será um prazer estar com vocês e é uma imensa alegria poder vê-los, todos vocês, lá.
9: Então, fica o nosso convite, né, para você, 60 mais, participar, então, no dia 20, segunda-feira, na OASE, a partir das 13h30, estaremos lá juntamente com a assistência social e a saúde numa tarde muito divertida, onde vai ter teatro, vai ter, né, todas as coisas que a Ana já falou sobre, né, a medição de pressão, peso, enfim. e vamos ter, né, aquela conversa gostosa, aquela integração que a assistência social sempre faz, né? E vai ter sorteio de alguns brindes. Eu vou passar para a nossa coordenadora, a Rejane, que vai estar falando sobre o horário dos ônibus que vai estar saindo de Bela Vista do Fão, né? E vai estar dando mais detalhes também sobre o nosso projeto Mobilidade 60+.
11: Bom dia. Como a Ana e a Dani já falaram, então, é segunda-feira, dia 20, com início previsto para as 13h30. Lembrando assim, talvez o projeto Mobilidade Segura, a gente às vezes pensa, ah, mas eu sei me cuidar, eu sei o que, que eu preciso fazer ou não. Olha, a gente estava conversando do projeto, porque a Dani fez curso, né? E até a Dani também... muitas dicas, muitas coisas que a gente não lembra e que a gente está habituada a fazer no dia a dia, um pouco assim, esquecendo que a gente já passou dos 60 e acha que a mobilidade ainda é a mesma. Então, é muito importante ouvir essas dicas. Vai ter um teatrinho que vão demonstrar também algumas coisas que a gente costuma fazer em casa, né? Muito importante. E lembrando também que os 60+, já contribuíram a vida toda, né, para a sociedade, para a comunidade local. Então, hoje, o 60+ tem que pensar em ter uma vida mais de qualidade, uma vida saudável. Lembrando que, então, a prefeitura oferece assim, várias oportunidades que, às vezes, eles esquecem de buscar, de participar. Isso é muito importante. Por exemplo... na prefeitura, hoje, eles oferecem para a gente ter uma qualidade de vida melhor, né? A ginástica ali no CRAS, com o personal Glauco, né? Muito bom. Eu vejo, assim, tem umas que participam, mas são sempre as mesmas. E as demais, às vezes... E quando a gente não participa dessas coisas, o que, que começa a acontecer? O organismo, o corpo da gente, ele atrofia, tu vai ter sentir dores... tu vai ter dificuldade de locomoção. Então, é muito bom quando dá... E até em encontros, né, que a gente tem com os idosos, a gente busca eles quando tem dificuldade ou quando moram mais longe. Então, tem como participar, sim. Se valorizar um pouco também, se vestir bem ali no brechó, ali do CRAS, tem cada roupa bonita. Às vezes, algumas vêm até com a etiqueta ainda, são novas... Então, dá para ali escolher. Eu fico feliz. Hoje, eu ainda ajudei uma pessoa de 60+, escolher umas roupas. Ficou tão bonita. Um look diferente, bonito, né? Então, dá para se valorizar. Tem como. Não adianta falar assim, ai, mas com salário mínimo não se faz nada. Mas tem outras formas, né? Que nem eu estou falando agora. No posto de saúde, desculpe, eu vou falar um pouquinho... Nós temos fisioterapia, nós temos a yoga, que é de terças, né? Nós temos dentista, então agora eles estão fazendo prótese também, né? Nós temos médico, temos nutricionista, às vezes, né, pessoas com colesterol, diabetes, né? Consultar nutricionista para ver uma alimentação adequada também, né? Temos a psicóloga também, problema de depressão. Quando a gente não sai muito de casa, é isso que nos ataca. A depressão. Temos a hidroginástica, que a prefeitura nos leva para Lajeado também, né? Então, assim, ó, não, nós temos tudo para ter uma vida de qualidade. Então, tem que procurar assim, participar dos encontros dos idosos. Nós temos encontros em Fão, em Picada Mai, em Tamanduá, aqui em Marques tem 3 grupos também. Então, vamos participar, vamos aderir a essas ofertas que a prefeitura nos faz, né, para termos uma qualidade de vida. E segunda-feira vai ser uma delas. Segunda de tarde, dia 20, vai ter ônibus saindo de Fão, a meio-dia e meio vai sair de Fão, vai passar por Picada Mai, vai passar por Tamanduá e vem até aqui na UASE. E quatro e pouquinho a gente vai estar retornando, tá bom? Aguardo vocês. Um abraço.
8: Só um registro, né? Quem não participou ontem perdeu um festão. É,
11: isso, estava divertido.
8: Estava muito divertido, a mulherada e todo mundo adorou, eles adoram esse tipo de festa. Então tem como, ainda teve transporte, que nem esse dia segunda-feira, né, também vai ter transporte. Então o pessoal tem como participar, tem como prestigiar.
11: E Andréia, sempre tem também um lanche, um café, uma água, né? Então, assim, é um encontro bom, um encontro completo e sempre agrega, né? Sempre traz alguma novidade para a nossa vida.
8: Quem foi triste voltou muito alegre para casa.
11: Verdade.
9: E é isso que nós queremos, né? Que segunda-feira não seja diferente, né? Que todas possam participar, nós estaremos lá com a mesma energia, a mesma alegria que, né, vocês estavam ontem. E como o público 60 mais já trabalhou, já contribuiu para o município, já contribuiu, já cuidou dos seus filhos, já criou. Agora é a oportunidade de se valorizar, né, Ana?
10: Exatamente isso, pessoal. Essas organizações feitas pensando com muito carinho em vocês, né, que já nos trouxeram muitas alegrias, muitas conquistas na vida do município, na vida das famílias, e que hoje vocês estão tendo uma parcela de retorno disso, para que vocês tenham um momento especial de convívio, de conversa, para se distrair, para encontrar as amigas. E esse momento é algo inesquecível que vocês vão levar para o resto dos momentos de vocês. E trazer para vocês esse sentimento de carinho e cuidado que a gente tem com cada um dos nossos munícipes e, neste momento, direcionado ao pessoal 60+, né? Porque essa fala de idoso já está ultrapassada. Porque hoje nós temos os nossos 60+, ativos.
9: Não usam mais bengala, né?
10: Muito bem conservados, né? E isso tudo, a gente vê o carinho que vocês têm com vocês mesmos, esse cuidado que vocês têm em procurar a saúde, como a Regiane comentou. Na UBS, a gente tem a vocês um grande leque de cuidados que estão sendo oferecidos hoje, como a fisioterapeuta em loco à Unidade Básica de Saúde, sob agendamento, né? Você vem à unidade, marca uma consulta, passa pelo médico e então você ganha ali a avaliação do médico e, se precisar fazer a fisioterapia, ele vai te dar um encaminhamento e esse encaminhamento será direcionado à recepção, a qual vai agendar para você um horário com a fisioterapeuta. Essa fisioterapia é feita na UBS mesmo, tem uma sala muito bem equipada, com todos os equipamentos necessários para atender cada demanda conforme a necessidade. Também seguimos confeccionando as próteses dentárias com a dentista Júlia. Ela também atende com agendamento para avaliação e depois as demais informações são passadas por ela a vocês, conforme a necessidade da prótese. Esse perfil está sendo procurado e ele se mantém. Né? O pessoal tem confundido com a carreta odontológica que estava na Rua Coberta e ela já foi embora do município, que eram para atendimentos de outras maneiras, né? Restauração, limpeza, enfim. Mas a carreta, então, passou o prazo de estar no nosso município e ela retornou para a empresa, para uma manutenção, enfim. Mas o atendimento das próteses dentárias continua. Todo mundo que já está encaminhado e os que vão procurar é na UBS e isso se mantém. Tá? Também temos o yoga, às terças-feiras, né? Junto ao lado ali da UBS, às 18 horas. Todas são bem-vindas. Tá? É um espaço bem importante para alongamento, enfim, convivência. E assim seguimos, tá? Procurando atendimento na UBS, você lá é muito bem-vindo, encaminhado à demanda que você procura, e a gente tenta procurar fazer da melhor forma possível que o teu problema seja resolvido, né, ou amenizado. E a gente está lá para atendê-los, as enfermeiras, os técnicos de enfermagem, os médicos, enfim, a recepção, as especialidades, estamos lá sempre dispostos a atendê-los com muito carinho.
8: Dani?
9: Isso,
8: quem será?
9: Né? Vamos encerrar, então, esse projeto, né, Mobilidade 60+, ele está acontecendo em todo o estado. É um projeto da escola do DETRAN, onde Marques de Souza está participando, né? Então, o Departamento de Trânsito trabalha sobre a mobilidade, né, sobre o caminhar. E o que a gente quer, com, unindo a saúde com a assistência social, é que os nossos 60+, né, tenham uma vida de saúde, uma vida, né, que eles possam caminhar, não ficar em casa. O nosso objetivo, fazendo com que haja, promovendo essa roda de conversa, é que o nosso 60+ não fique em casa, né, que tenha liberdade de sair, de caminhar, e que eles possam ser, tenham uma vida melhor, uma vida, né, mais ativa, não uma vida, né, de ficar numa cadeira de roda, de não poder caminhar, né?
8: Ser independentes.
9: Ser independente. A gente quer que eles sejam independentes. Temos um leque aqui no nosso município, né, com muitas coisas, né, para aquelas pessoas que já trabalharam, né, e que agora têm a possibilidade de cuidar de si, né? Então, esse é o nosso convite, que você tire um dia, né, e venha cuidar de você. Na segunda-feira, às 13h30, esperamos por você. Que horas sai o ônibus, Regiane, de Bela Vista do Fão?
11: Meio-dia e meio, sai de Bela Vista do Fão.
9: Estaremos lá, nós três, esperando por você, com uma equipe de... Vai estar o professor Glauco, né, o prefeito municipal também vai estar lá, vai estar as agentes de saúde, eu como coordenadora do trânsito também vou estar lá, e vamos fazer uma festa linda, maravilhosa, cheia de coisas para você, 60+, sair da sua casa. Pode finalizar, então?
10: Então, pessoal, agora, no finalzinho do programa, se alguém ligou agora e está escutando, nós estamos comentando sobre a programação que será feita na Oasis, na segunda-feira, às 13h30, tá? Mobilidade 60+, com segurança. Terá ônibus que estará passando nas localidades, nos horários que serão mencionados pela Regiane, né? Estaremos lá esperando vocês, a equipe de saúde, com as nossas queridas agentes comunitárias de saúde, as técnicas agente comunitária de saúde, que vocês conhecem muito bem, estão acostumados com elas, estarão lá também para recebê-los.
11: Então, pessoal, então o ônibus vai sair de Fão meio-dia e meio. Vai passar por Picada Mai, Tamanduá e depois até o centro. Tá bom? Aguardamos vocês, então. Até segunda-feira. Um abraço.
8: Isso, meninas. Agradeço a presença aí da Daniela, da Ana Paula e da Regiane aí para divulgar esse evento segunda-feira, dia 20 de julho, a partir das 13h30, na Oase 60+.

11:17. Vamos dar uma conferida na nossa previsão do tempo, dar uma prévia aí, vamos ver a temperatura. Opa, 26 graus e 7 décimos já a temperatura para chegar até 31. O dia começa com tempo firme no vale. Ar mais quente atua sobre o estado e ao longo do dia o sol predomina acompanhado de pouca nebulosidade. As temperaturas permanecem amenas pela manhã, mas o decorrer do dia os ventos do quadrante norte favorecem o aquecimento, proporcionando sensação de calor durante a tarde. Será um dia ventoso no vale, com rajadas de intensidade moderada e localmente fortes, olha só. Amanhã, sábado, temperatura mínima de 21 graus.

0: Amanhã, sábado, o sol predomina durante a grande parte do dia. No entanto, com o avanço de uma frente fria sobre o estado, a nebulosidade aumenta ao longo da tarde, favorecendo a ocorrência de pancadas de chuva irregulares entre a noite e a madrugada de domingo. Em alguns pontos, a chuva poderá ser forte, com risco de temporais isolados, acompanhados de rajadas de vento de intensidade moderada a forte. Raios e eventual queda de granizo. As temperaturas se elevam ao longo do dia, proporcionando sensação de calor em alguns momentos. Isso no sábado, mínima de 21, máxima de 32 graus. Previsão é de chuva de 12 milímetros. No domingo, instabilidades atuam sobre o sul do Brasil e mantém o tempo instável no vale. O dia começa com nebulosidade variada e o sol até pode aparecer em curtos períodos pela região. No entanto, ao longo do dia, a nebulosidade predomina, favorecendo a ocorrência de pancadas de chuva em alguns momentos, e a chuva poderá ser forte, com riscos de temporais isolados, acompanhados de rajadas de vento, raios e eventuais quedas de granizo. As temperaturas permanecem agradáveis durante o dia, embora ainda possa fazer calor em alguns momentos. As temperaturas mínimas devem ser registradas no período da noite, domingo, então, 23 milímetros de chuva, então um pouco mais. Mínima de 19, máxima de 25 graus. Na segunda-feira, a chuva predomina, 33 milímetros, 18 graus a mínima, 25 a máxima. Terça também, 27 graus, vai diminuindo. Mínima de 15, máxima de 22. Quarta continua chuva, 4 milímetros. 15 graus a mínima, 19 a máxima, e quinta-feira, 14 a mínima, 21 graus a máxima, 3 milímetros. E quinta-feira podemos ter a possibilidade de aberturas de sol. E o dia de hoje na história, dia de hoje é dia do protetor das florestas, dia do submarinista, dia mundial do emoji. A atriz britânica Catherine Shell, nascida em 1944, de aniversário, também o consagrado ator canadense Donald Sutherland, nascido em 1935, falecido em 2024, o cantor, compositor e apresentador brasileiro Ronnie Von, nascido em 1944, acontecimentos marcantes e curiosidades. Em meio às tensões coloniais, os jesuítas são expulsos da região do Paraná, do Pará, incluindo o influente padre Antônio Vieira, em 1961. Realiza-se no Rio de Janeiro a pomposa cerimônia de sagração e coroação de Dom Pedro II como imperador do Brasil em 1841. O Brasil conquista o tetracampeonato mundial na Copa do Mundo de Futebol nos Estados Unidos, superando a Itália nos pênaltis após uma final emocionante em 1994. Recordamos com saudade a partida da lenda do jazz norte-americano Billie Holiday, em 1959, e do genial piloto de Fórmula 1, Juan Manuel Fangio, em 1995. Na religião e espiritualidade, dia de Santo Aleixo, conhecido na tradição cristã como o homem de Deus. Dia de Santa Maria Madalena Postel e Santa Generosa. Esse é o dia 17 de julho na história. Vamos a um rápido intervalo, em seguidinho eu tô de volta. 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
1: 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Com Karina Chagas, mortalidade infantil acende alerta em Santana do Livramento.
2: Os desafios da saúde pública em municípios de fronteira estão no centro das discussões entre o Conselho Regional de Medicina do Rio Grande do Sul, o CREMES, e gestores de Santana do Livramento. A cidade, que faz divisa com o Uruguai, chega a atender um número de pacientes até duas vezes maior. O fluxo constante de pacientes vindos do Uruguai e de municípios vizinhos aumenta a demanda tanto na rede pública quanto na rede privada. Mesmo com a atuação de médicos uruguaios sendo regulamentada pelo CREMES em cidades de fronteira, a médica e conselheira Mirella Forestes Jimenez avalia que um dos principais desafios ainda é a dificuldade para atrair e manter profissionais na cidade.
3: Está regulamentada por um decreto que é de 2014, em que o governo brasileiro estabeleceu um acordo com o governo do Uruguai, onde existem regras de permissão para residência, trabalho e estudo de nacionais fronteiriços brasileiros e uruguaios. Às vezes, alguns profissionais vêm de outros municípios, então acaba não tendo esse profissional todos os dias. E essa escassez é agravada pela migração de profissionais para centros urbanos, onde as condições de trabalho e remuneração costumam ser até mais atrativas.
2: A alta taxa de mortalidade infantil em Santana do Livramento foi apontada como uma das principais preocupações. A médica Mirella Jimenez reforçou também a necessidade de fortalecer o atendimento materno-infantil nas preocupações.

0: atendimentos e assistências essenciais.
1: Após visita aos hospitais de Santana do Livramento, a comitiva do CREMES se reuniu com médicos da região. A proposta, segundo o conselho, é manter um diálogo permanente com os profissionais e gestores locais para identificar dificuldades, contribuir com soluções e fortalecer as condições de trabalho que garantam um atendimento mais seguro e de qualidade à população. Agência Rádio Web, Produção e Reportagem, Karina Chagas.
2: 20 para o meio-dia, vamos ao rápido intervalo, em seguidinha eu trago mais notícias para você.
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1: A importância da prevenção e conscientização sobre os males da obesidade. 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

0: 11 horas e 48 minutos. Muito bom dia. Acho que eu tô sentindo cheiro de comida por aqui, hein? Meu Deus do céu. Um ótimo dia para você, uma ótima sexta-feira. 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
2: Levar um pet para doar sangue é uma atitude nobre e pode preservar muitas vidas. Todavia, esse é um ato ainda desconhecido por muita gente, o que acaba não cooperando em casos de pets que precisam urgentemente de uma transfusão. Para quem não sabe, diferentemente dos bancos de sangue para humanos, as primeiras instituições que armazenam sangue animal surgiram apenas no final do século XX, mas já fazem um trabalho fundamental. Nos Estados Unidos, por exemplo, 29 milhões de unidades de sangue são transfundadas anualmente em mais de 4 milhões de pets.
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ProERD fortalece valores e prepara jovens para boas escolhas. Marques de Souza. A Escola Municipal de Ensino Fundamental Carlos Gomes realizou a formatura do Programa Educacional de Resistência a Drogas, o ProERD, para 32 alunos do 5º ano A e B, sob a orientação da instrutora Andrea Gerevini. Ela ressaltou a importância de promover a educação preventiva e fortalecer valores com cidadania, respeito e responsabilidade, impactando positivamente o desenvolvimento dos jovens e as suas escolhas no dia a dia. A Secretaria Municipal de Educação, Cultura, Turismo e Desporto, a secretária, né, Sibeli Tille, reforçou que ações como o ProERD contribuem para a educação integral e auxiliam no crescimento pessoal e social dos alunos. Este programa promove a prevenção e a formação de jovens conscientes e preparados para os desafios do cotidiano, enfatiza a diretora Sandra Scherer. De acordo com o prefeito Fábio Mertz, por meio do ProERD, os estudantes aprendem desde cedo a fazer escolhas responsáveis e a valorizar a vida. Experiência gastronômica reúne pastéis e brigadeiros. O Bistrô Sabores Artesanais, localizados em Linha Tigrinho, promove neste sábado, dia 18, a partir das 19h30, o Festival de Pastéis e Brigadeiros. O evento contará com mais de 40 opções de pastéis salgados e doces, acompanhados de deliciosos brigadeiros, proporcionando uma experiência gastronômica única para os participantes. Interessados devem ligar para o 991-03-9961 com Ariane.

Estudantes matriculados em cursos de ensino superior ou cursos técnicos que utilizam o transporte escolar disponibilizado pelo município ou recebem o auxílio 100% no pagamento das passagens de ônibus deverão realizar a renovação de cadastro para segundo trimestre de 2026. A renovação é necessária para os estudantes vinculados às seguintes instituições: Escola Estadual de Ensino Médio Ananeri, de Marquês de Souza, Colégio Teutônia, de Teutônia, IF Sul, de Lajado, Colégio Estadual Presidente Castelo Branco, de Lajado, Instituto Estadual de Educação Estrela da Manhã, de Estrela. Para solicitar a continuidade do benefício, os estudantes devem preencher o formulário disponível no site oficial do município pelo endereço www.marquesdesouza.rs.gov.br/auxilio-transporte e protocolar a documentação junto à Prefeitura Municipal. São necessários os seguintes documentos: comprovante de residência, cópia de CPF, chave PIX vinculada ao CPF e comprovante de matrícula contendo as disciplinas nas quais o estudante está matriculado. Então, gurizada, que ocupa Vale Transporte nessas instituições, façam isso quanto antes melhor. Daqui um pouco aí não tem a passagem, daí vai ser um problema, né? Até que consegue, né, demora alguns dias. Caminhos do Turismo reúne experiência e atrativos regionais. Consolidada como uma das maiores feiras do Vale do Taquari, a décima Orquearte, que acontece de 21 a 23 de agosto no município, contará com um espaço especial dedicado à valorização do turismo, da cultura e das experiências que movimentam diferentes regiões do estado. O espaço Caminhos do Turismo será um ponto de encontro para municípios, empreendedores e iniciativas ligadas ao setor apresentarem seus atrativos, roteiros, manifestações culturais e experiências gastronômicas aos visitantes da feira. De acordo com o coordenador do projeto, Alice de Assunção, o projeto é proporcionar visibilidade às ações turísticas e fortalecer a divulgação dos destinos participantes. Cada município terá como utilizar o espaço por até uma hora, mediante agendamento sem qualquer custo de participação. É uma excelente oportunidade para que iniciativas ligadas ao turismo possam se apresentar ao público, divulgar seus potenciais e ampliar o conhecimento das pessoas sobre os destinos da nossa região, contando com toda a estrutura necessária para essa divulgação. O espaço totalmente gratuito contará com estrutura completa, incluindo mesas, cadeiras, sonorização, iluminação e área coberta, garantindo conforto para os participantes e visitantes. O prefeito Fábio Mertz destaca a importância da iniciativa para fortalecer a integração regional. A OrquiArte é uma vitrine para Marquês de Souza e para toda a região. Criar um espaço dedicado ao turismo é valorizar nossas histórias, culturas e potencialidades, aproximando munícipes e mostrando ao público as riquezas que temos para oferecer. Inscrições podem ser feitas até o dia 7 de agosto pelo 994 90 68 30.

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1: 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Foi preso nesta manhã, na manhã de quinta-feira, o ex-marido da professora Glória Verkaunsen, de 43 anos. A mulher foi encontrada morta dentro da própria casa onde morava sozinha, após um incêndio em Constantina, no norte do Rio Grande do Sul. A Polícia Civil investiga o crime e trabalha com a hipótese de feminicídio. Segundo a Brigada Militar, Márcio Oliveira dos Santos foi preso temporariamente por 30 dias, enquanto a investigação continua. Segundo o delegado Cristiano de Boni, o suspeito estava em um hospital desde a quarta por conta de uma crise nervosa. Os agentes o apreenderam na casa de saúde. Peritos identificaram sinais de esmagadura no pescoço. Um cabo de internet foi encontrado no local próximo ao corpo da vítima. A confirmação da causa da morte, enquanto depende dos laudos periciais.

Um incêndio consumiu uma residência na localidade de Linha Travessa, em Venâncio Aires, na noite desta quinta-feira. O Corpo de Bombeiros Militar de Venâncio Aires foi acionado para combater as chamas por volta das 18h50. Segundo informações preliminares, ninguém ficou ferido. Até o momento, ainda está em andamento. Né? Então, ainda estão tentando aí diminuir as chamas para que não ocorra novamente, aí, porque muitas vezes fica... Apaga por cima e por baixo, dá uma fagulha ainda, volta tudo de novo. O acidente ocorreu por volta das 7 horas e 5 minutos na rua Evaldo Schaefer, no bairro Canabaro. Conforme o Corpo de Bombeiros Voluntários de Teutônia, a ocorrência envolveu um GM Vectra GT com placas do município e uma motocicleta Honda Bis também emplacada em Teutônia. A condutora da motocicleta sofreu ferimentos considerados de moderados a grave e recebeu atendimento das equipes de bombeiros voluntários do Serviço de Atendimento Móvel, o SAMU. Após os primeiros cuidados, ela foi encaminhada ao Hospital Ouro Branco pelo SAMU. O motorista do veículo não sofreu ferimentos e permaneceu no local. A ocorrência contou com o apoio da Brigada Militar.

A Brigada Militar realizou a prisão de dois homens por tráfico de entorpecentes no bairro Leopoldina na tarde desta... na quarta-feira, né? Ainda durante a ação, os policiais realizavam e apreendiam 3 tabletes de cocaína, 2 porções de menores da mesma substância, o dinheiro e um automóvel. Os dois indivíduos foram encaminhados à delegacia de polícia para o pronto atendimento e procedimentos legais cabíveis. Na tarde desta quinta, a Polícia Civil, por meio da Delegacia de Polícia de Venâncio Aires, cumpriu um mandado de busca e apreensão no município de Mato Leitão, no âmbito de investigação para apurar crime de maus-tratos a animais. A investigação teve início após o registro de ocorrência relatado que um gato foi atingido por disparo de arma de pressão, sofrendo lesões que demandaram atendimento veterinário e procedimento para retirada do projétil. Conforme apurado, o autor teria efetuado o disparo após o animal ingressar em sua residência. Durante o cumprimento da ordem judicial, os policiais localizaram e apreenderam a arma de pressão, supostamente utilizada para o crime, a qual será submetida à perícia e demais diligências investigadas. O inquérito policial foi para a conclusão dos fatos e posteriormente remessa ao Poder Judiciário.

Na manhã desta quarta-feira, a Polícia Civil, por meio da Delegacia de Polícia de Venâncio Aires, cumpriu mandado de busca e apreensão no bairro Vila Rica, em Venâncio Aires, no âmbito de uma investigação que apura a falsificação e utilização de atestados médicos. Durante o cumprimento da ordem judicial, foram apreendidos 2 atestados médicos com indícios de falsificação e 1 atestado original, materiais que serão submetidos à perícia, análise e juntados ao procedimento de investigação. De acordo com os elementos apurados, até o momento, a filha da investigada teria confeccionado os atestados falsificados, os quais posteriormente foram utilizados pela suspeita. Assim, a filha deverá responder pelo crime de falsificação de documento público, enquanto a investigada responderá pelo crime de uso de documento falso. A investigação prossegue para o completo esclarecimento dos fatos e eventual responsabilização dos envolvidos.

Uma operação integrada entre a Brigada Militar, Polícia Civil e a Polícia Penal resultou no cumprimento de um mandado de busca e apreensão em Boqueirão do Leão na manhã desta quinta-feira. A abordagem aconteceu na localidade da linha Sete Léguas, interior do município, onde os policiais localizaram e apreenderam 36 porções pequenas de cocaína e uma maior da mesma substância, telefones celulares e uma balança de precisão. Os materiais apreendidos foram apresentados na Polícia Civil.

0: A Brigada Militar realizou ação integrada de fiscalização em estabelecimentos de compra e venda de sucatas em Lajeado. Na tarde desta quinta-feira, 16 de julho, a Brigada Militar realizou uma ação integrada de fiscalização em estabelecimento de compra e venda de sucatas, fios, cabos e materiais recicláveis no município de Lajeado. A operação contou com a participação do 22º Batalhão da Polícia Militar, Patrulha Ambiental de Estrela, Comando Ambiental da Brigada Militar, Prefeitura de Lajeado, Sertel e Polícia Civil. Ao todo, 4 estabelecimentos foram fiscalizados, localizados nos bairros Conventos, Centro, Santo André e São Cristóvão. A iniciativa teve como principal objetivo combater a receptação de fios, cabos e outros materiais de origem ilícita, atuando diretamente em um dos principais elos da cadeia criminosa realizada aos furtos registrados na região. Durante a fiscalização, foram realizadas diversas notificações para regularização de questões ambientais e documentais. Também foi lavrado um termo circunstanciado em razão da posse irregular de um animal silvestre por um dos proprietários, além da adoção de outras medidas administrativas previstas na legislação. A fiscalização buscou verificar a regularidade dos estabelecimentos, a procedência dos materiais comercializados e o cumprimento de normas ambientais e legais. A ação integra um conjunto de medidas desenvolvidas de forma conjunta pelos órgãos de segurança e instituições parceiras para reduzir os crimes patrimoniais, responsabilizar receptores e fortalecer a segurança da comunidade. A Brigada Militar destaca que a operação integradas como esta continuarão sendo realizadas periodicamente, reforçando o compromisso das forças de segurança e dos órgãos parceiros no enfrentamento aos furtos de cabos e materiais metálicos na preservação da ordem pública. Vamos a um rápido intervalo e em seguidinha eu trago mais notícias para você ficar muito bem informado.
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0: Muito boa tarde, 12 horas e 18 minutos. Muito boa tarde para você que está curtindo aí. Ainda não foi embora, ainda? Ah, que bom, graças a Deus que está ainda na minha companhia. Temperatura 29 graus e 2 décimos. 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
0: 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Com a Rádio 2, Fabiola Altran. Brasil registra aumento no número de acidentes envolvendo a rede elétrica.
13: O número de acidentes com a rede elétrica apresentou alta em 2025. As ocorrências desse tipo passaram de 685 em 2024 para 703 no ano passado. O dado é da Associação Brasileira de Distribuidores de Energia Elétrica. Mesmo com o aumento no número de casos, as mortes por acidentes com a rede elétrica diminuíram de 257 para 252 em 2025. O levantamento revela que a construção civil é a atividade com mais acidentes no Brasil. No ano passado, foram 277 registros ligados a obras, reformas e serviços de manutenção predial que levaram a 68 óbitos. Diante disso, a recomendação da entidade é que somente profissionais realizem os trabalhos necessários na rede elétrica. A pesquisa ainda destaca que subiu o número de acidentes relacionados à operação de equipamentos perto da rede de energia, por exemplo, envolvendo máquinas agrícolas e guindastes. Em 2025, esses registros quase dobraram. As ligações clandestinas, chamadas de gatos, provocaram a morte de 15 pessoas no ano passado. Da Rádio 2, Fabiola Altran.
0: Milena Abreu, educação financeira pode ser incluída no currículo escolar. Acho uma ótima ideia, excelente.
14: De educação financeira e fiscal pode se tornar obrigatório nos currículos das escolas públicas e privadas de ensino fundamental e médio de todo o país. O Senado Federal aprovou nesta semana um projeto de lei que insere essas temáticas na Lei de Diretrizes e Bases da Educação Nacional, determinando que os conteúdos sejam aplicados de forma transversal, ou seja, integrados a matérias tradicionais como matemática, história e geografia. A proposta da força de lei a uma recomendação que já constava na Base Nacional Comum Curricular, a BNCC, desde 2017. Pelo texto aprovado no Senado, cada instituição de ensino terá autonomia para adaptar a abordagem dos temas de acordo com a realidade de sua comunidade escolar, além de aprender a gerenciar o próprio orçamento, poupar e investir. Os estudantes vão receber noções sobre a importância dos tributos para o funcionamento dos serviços públicos, da previdência social e do mercado de seguros. Como o projeto original sofreu algumas alterações durante a votação no Senado, a matéria agora retorna para uma última análise na Câmara dos Deputados, antes de seguir para a sanção presidencial. Da Rádio 2, Milena Abreu.
0: Ainda com Milena Abreu pela Rádio 2, uso de IA em fraudes dispara 300% em todo mundo. Brasil é destaque negativo. Que feio, é um troço que veio, mas é sempre assim. Um troço que veio para ajudar, o pessoal sempre dá um jeito de conseguir extrair o pior, né?
14: O uso de inteligência artificial em fraudes de identidade aumentou 300% no último ano, acendendo alerta vermelho em setores de e-commerce e finanças em todo o mundo. Os dados são do relatório de fraude de identidade 2026, divulgado por uma plataforma global de verificação de identidade e prevenção de fraudes. O documento aponta que uma em cada 25 tentativas de verificação digital no ano passado foi fraudulenta. O avanço da tecnologia facilitou a criação de mídias manipuladas e identidades falsas em escala industrial, reduzindo o custo operacional para os criminosos e aumentando a precisão dos golpes. A América Latina registrou uma aceleração preocupante desse cenário, com alta de 48% nas tentativas de fraude em meios de pagamento e de quase 25% nas fintechs. Na região, a falsificação de identidade, usando documentos oficiais como passaportes e RGs, concentrou a maioria dos ataques. E o Brasil aparece em destaque negativo nas pesquisas de percepção de segurança. Mais de um quarto dos brasileiros relatou ter sofrido tentativas de golpes pelo menos 5 vezes nos últimos 12 meses, com perdas financeiras individuais que frequentemente superam a marca de R$ 1.300. Os sites de venda online e as instituições financeiras continuam sendo os alvos preferenciais dos criminosos, registrando taxas de ataques muito superiores à média global, devido ao imenso volume de transações financeiras diárias e à menor regulamentação no varejo digital. Para conter as perdas bilionárias e proteger o consumidor, especialistas do setor de segurança defendem que as empresas adotem sistemas de verificação que combinem inteligência artificial e revisão humana para detectar padrões de comportamentos suspeitos e conseguir identificar os casos mais complexos. Da Rádio 2, Milena Abreu.
0: E agora, da Rádio Web, Ana Paula Costa. A água da chuva deve estar no planejamento das cidades.
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16: A água da chuva está no planejamento da sua cidade? A pergunta até pode causar estranheza, mas a resposta pode ser solução para problemas reais, como alagamentos e enchentes. Essas situações não podem ser atribuídas exclusivamente à quantidade de chuva. Elas ocorrem por falta de planejamento urbano. Durante muito tempo, rios e córregos foram canalizados, margens foram ocupadas e morros e encostas viraram bairros com centenas de construções. Tudo isso interfere no caminho natural das águas. Como resultado, as cidades perderam a capacidade de absorver e escoar a água da chuva. O saneamento básico é parte da solução. E nada tem a ver com levar esgoto e água potável para as casas. A drenagem urbana também é saneamento básico, e esse item nem sempre está no topo das prioridades dos gestores públicos. Os eventos extremos são uma realidade, e por isso a água da chuva precisa estar no planejamento das cidades.
15: Produção e distribuição, Agência Rádio Web.
0: Rádio Web, Diego Brião. Energias renováveis são essenciais para estrutura de saneamento.
17: Abrir a torneira e encontrar água de qualidade em casa depende de uma operação que funciona sem parar. Todos os dias, estações de tratamento, bombas, reservatórios e milhares de quilômetros de redes trabalham continuamente para levar a água até a população. Para manter toda esta estrutura em funcionamento, a energia elétrica é um dos principais insumos usados pela Corsã. Atualmente, quase toda a energia utilizada é limpa. Segundo informa a companhia, cerca de 99,5% desta energia consumida é proveniente de fontes renováveis. Isto é resultado de uma estratégia que combina geração em diferentes frentes e compra de energia no Mercado Livre, como ressalta Liliane Cafruni, que é a diretora de sustentabilidade da Corsã.
18: Para alcançar o resultado, a Corsã então ampliou os investimentos em energia renovável, sendo os nossos destaques a participação no Parque Elera, considerado e reconhecido como um dos maiores complexos solares da América Latina. A Corsã também tem vários investimentos no estado do Rio Grande do Sul, numa matriz sustentável. Temos então uma geração de energia de biomassa, a partir da casca de arroz, que é em Itaqui. Temos uma pequena central de hidrelétrica em Criciúmal e algumas usinas instaladas em vários municípios do estado do Rio Grande do Sul, como em Itapes, São Lourenço, Três Passos, Alegrete, Nonoá e Santa Maria.
17: Liliane Cafruni destaca que o investimento em energia renovável significa trabalhar por um futuro mais sustentável.
18: Na Corsã, nosso compromisso, então, ele vai além de levar água à população. Também buscamos proteger o meio ambiente e garantir a qualidade para as próximas gerações. Por isso, além de produzir energia limpa, estamos trabalhando para consumir cada vez menos energia. Com isso, estamos investindo na modernização dos equipamentos, automação do sistema, monitoramento das operações para aumentar a nossa eficiência. Um dos exemplos é a limpeza de grandes adutoras. Isso, então, permite que a água circule com maior facilidade, reduzindo o esforço das bombas e o consumo de energia. São ações que tornam a operação mais eficiente, reduzir os impactos ambientais, reforçando o nosso compromisso com um saneamento cada vez mais sustentável.
17: Ainda conforme salienta a Corsã, o compromisso ambiental também se estende a iniciativas de economia circular, como é o caso do reaproveitamento do lodo gerado no tratamento de esgoto. Ele é usado na produção de insumos destinados à recuperação ambiental. Além disso, outro exemplo é a utilização de água de reuso em atividades operacionais e projetos de reflorestamento. Agência Rádio Web. Produção e reportagem, Diego Abrião.
0: E ainda para encerrar, da Rádio Web, Lúcia Mizel. Como a destruição da biodiversidade leva à perda de 20% do PIB?
19: Desde os anos 90, fatores como a atividade humana, a poluição e as mudanças do clima amputaram o planeta de 40% dos seus estoques naturais. No começo do ano, um relatório do IPBS, a plataforma intergovernamental da ONU para a biodiversidade, alertou sobre os riscos desse holocausto de seres vivos para a economia mundial e a estabilidade financeira. O desaparecimento progressivo de plantas, animais, insetos, moluscos e micróbios gera um efeito dominó na agricultura e nas cadeias de valor, que para muitos países representam a maior parte do seu PIB. Ao mesmo tempo, essa erosão em curso eleva os custos de produção. Em outras palavras, riqueza que deixa de ser gerada, à altura de 2,7 trilhões de dólares por ano até 2030, conforme o Banco Mundial estimou em 2021. Novos estudos apontam que os dois efeitos combinados já teriam resultado em uma amputação de 20% do PIB mundial, adverte o biologista francês Marc-André Seloz, professor e pesquisador do Museu de História Natural de Paris. Autor de diversas obras, ele acaba de publicar De la biodiversité comme un humanisme, A Biodiversidade como Humanismo, em tradução livre, no qual detalha o alto custo da degradação da natureza e defende que protegê-la significa também proteger o ser humano. E com exemplos bem concretos.
20: Por exemplo, na produção de groselha na Borgonha, a polinização é crucial. Só que as populações de insetos nessas áreas caíram 98% nos últimos 40 anos. Então, os produtores criam pequenas abelhas solitárias altamente eficazes nos arbustos da groselha. Desta forma, eles conseguem impulsionar a produção, dobrando ou até quadruplicando, mas precisam manter essas colônias de abelhas que custam caro. O que quero dizer é que, às vezes, conseguimos aplicar soluções rápidas, mas estamos começando a sobrecarregar o sistema com encargos secundários, simplesmente porque não podemos mais contar com as funções que a biodiversidade naturalmente proporcionaria.
19: Alimentos, água, fertilidade dos solos, qualidade do ar, são serviços ambientais proporcionados pela natureza, mas que a interferência humana está colocando em risco. Em abril, um estudo realizado pela seguradora Swiss Re apontou que 55% do PIB mundial depende de uma biodiversidade saudável.
20: Existem espécies de grupos de seres vivos que são bem catalogados, como plantas ou animais, nos quais vemos a diversidade despencar. Já perdemos 5% das espécies de vertebrados, 7% das espécies de moluscos. Estamos vendo o processo acontecer. Perdemos um pouco menos de plantas, mas estima-se que desde que o homem apareceu na Terra, a velocidade de extinção dos animais aumentou em pelo menos 5 mil vezes, a de plantas, 500 vezes. Esses são os dados que temos.
19: Marc-André Sellos chama atenção para alguns casos. 80% dos insetos desapareceram em 30 anos. O número de pássaros na Europa caiu 30% em 15 anos e o de morcegos em igual proporção em ainda menos tempo, só uma década. O pesquisador salienta os riscos dessa perda de populações para a sobrevivência dos seres vivos. O desaparecimento de indivíduos leva à redução progressiva da diversidade genética de cada espécie, que hoje já é de pelo menos 10%.
20: Isso é preocupante porque é nessa diversidade genética que se encontram os indivíduos que possivelmente estarão adaptados às condições de amanhã. Quando um novo agrotóxico começar a ser usado, quando o clima estiver um grau mais quente ou quando a concentração de microplásticos subir, quem vai conseguir sobreviver? É a adaptabilidade das espécies que está em jogo. A perda de diversidade genética representa um enfraquecimento das espécies. Ela anuncia a ampliação do mecanismo de extinção, que, por enquanto, ainda é limitado a entre 5% e 10%.
19: E se esse tema te interessa, a longa entrevista de Marc-André Sellos, a RFI, pode ser ouvida em francês no programa de meio ambiente CEPADVAN.
0: 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Programa Rádio Repórter chegando ao seu finalzinho. Em seguidinho eu tô de volta com a programação do Fest House. Tenham todos uma ótima tarde, uma excelente sexta-feira e um excelente fim de semana.
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2: 12:59.
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5: Boa tarde, queridos ouvintes, chegando a programação do Fest House no seu rádio. 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Continue acompanhando a programação do Festa House. Eu, Andréia, fico juntinho com você com as melhores bandas até as 3 horas da tarde.
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4: 1:19.
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E tá feio mesmo, tá bem abafado, ventinho agora começando. Bem abafado mesmo, o solo assim já tá, parece aquele verão mesmo. 994-15-41-67 ou 38-50-01-23 para você ligar, pedir a sua música, fazer aquela homenagem, mandar aquele alusão, aquele abraço. É isso aí, chegando aí. Banda Genial, Kevin Marques de Souza, Genial vai tocar no Country Club.

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2: 1:36.
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2: 1h57.
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5: Pontualmente 2 horas. 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
2: Uma ótima sexta-feira, um excelente fim de semana.

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3: 12:21.
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7: 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E agora, para você, querido ouvinte, chegando mais música aqui na programação do Fast House. Então, aumente o volume do seu rádio.
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Phil Click zu eurem Geburtstag, da viel Gesundheit, alles zum Guten, viel Geld und viel Festa. Na segunda-feira, 13 de julho, estava de aniversário Roberto Cecílio de Jesus, o Betinho. Lourdes Simonetti Martini, Luiz Lam. Terça-feira, 14 de julho, Lisa Schneider, Andressa Simonetti, Fernando Kremer e Luciano Preto. Quarta-feira, 15 de julho, Marília Hens, Lainir Eckhart, Débora Spich e Thaís Mendes. Quinta-feira, dia 16, Rose Anderson, Daniel Lopes, Flávio Rogério Brand, Márcia Scheuermann e Elvio Sparaini. Hoje, sexta-feira, Ed Gerard. Aos aniversariantes, muita paz.

paz, alegria, felicidades, muitos e muitos anos de vida. Homenagem do programa Festa ao Zid, toda a equipe Integração. Phil Click, so Egopots, da Phil Gesund, alles zum Guten, Phil Geld und Phil Festa. Programa Festa chegando ao seu finalzinho. Tenham todos uma ótima sexta-feira, um excelente, excelentíssimo final de semana. Portal da Sera, pode ir. E continue acompanhando a programação da Integração. Tem muito programa bom chegando por aí.

Alusão ainda pra Tamanduá, a dona Ivone. Ivone vai estar de aniversário amanhã, homenagem então do seu Jaci Antônio Kerber, o Chico, desejando aí saúde, felicidades, muitos e muitos anos de vida. Um abração aí pra dona Ivone, felicidades, tudo de bom. Amanhã, então, completando 65 anos, homenagem, então, do seu Jaci, mais conhecido por Chico. Jaci.

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4: Certa. 3 e 2.
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0: Opa, galerinha, chega mais. Tá começando, hein? Tá começando o Pegada Sertaneja. Tá no ar pra todo lugar a sua diversão. Então, prepare-se pra ouvir somente as melhores músicas sertanejas. Vamos ouvir agora com o volume nas alturas.
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0: cheio de hits sertanejos, hein? Que agitaram aí a sua programação. Mas desgruda não, hein? Daqui a pouquinho tem muito mais pra você.
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0: E aí, galera sertaneja, tá preparado para mais uma explosão de hits aqui no Pegada Sertaneja? Então não perca tempo, porque aqui o Pegada Sertaneja, a festa está apenas começando.
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0: você vai precisar, viu? Muito obrigado, cara. Que honra.
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0: finalizamos aqui mais um super bloco da Kills, hein? Mais uma pegada sertaneja com as melhores do sertanejo pra você. E aí, você curtiu, né? Então fica ligado porque a gente volta já já.
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3: Três e 28.
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0: Estão prontos para mais uma dose de alegria e animação, porque o Pegada Sertaneja aqui tá prontinho. Preparamos aqui muita música boa para você curtir as melhores do sertanejo, hein?

0: que energia contagiante essas músicas sertanejas nos trazem. Mas calma, hein? Não vá embora, porque ainda temos aí muito mais sucessos incríveis pra você, pra embalar o seu programa Pegada Sertaneja. Fica ligado!
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0: Mais um bloco cheio de hits sertanejos, hein? Que agitaram aí a sua programação. Mas desgruda não, hein? Daqui a pouquinho tem muito mais pra você.
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5: 3:57. 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

0: Mais um bloco cheio de hits sertanejos, hein? Que agitaram aí a sua programação. Mas desgruda não, hein? Daqui a pouquinho tem muito mais pra você.
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3: 4:12.
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0: E aí, galera sertaneja, tá preparado para mais uma explosão de hits aqui no Pegada Sertaneja? Então não perca tempo, porque aqui o Pegada Sertaneja, a festa está apenas começando.
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5: Almeida.

0: Mais um bloco cheio de hits sertanejos, hein? Que agitaram aí a sua programação. Mas desgruda não, hein? Daqui a pouquinho tem muito mais pra você.
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4: Quatro e 29.
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0: Sertaneja, tá preparado para mais uma explosão de hits aqui no Pegada Sertaneja? Então segura e vem comigo, porque a festa está apenas começando.
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0: volta, é hora de dar uma pequena pausa, mas se preocupa não, hein? Voltamos daqui a pouquinho com mais sertanejo de primeira qualidade pra você.
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4: Hora certa,
0: 4h46. 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

0: Infelizmente, chegamos ao fim de mais uma edição do Pegada Sertaneja. Espero que você tenha curtido tanto quanto a gente, hein? Continue sintonizadinhos aí pra mais música boa e energia positiva. Até breve!
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0: sexta-feira, tá demais, tá linda. Muita moda boa pra você a partir de agora, junto com a gente aqui no Toca. Vamos nessa!
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0: Como sempre, te fazendo feliz, que coisa boa ter você no clima, junto com a gente. Esse é o Toca Bailão, que maravilha!
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0: só sucesso pra você que tá na nossa companhia a partir de agora, mais um final de semana começando, sextou aqui na rádio. E aí, como é que tá? Tudo certo com você? Bora começar mais um Toca Bailão! Vamos lá!
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1: Vou
0: começar a primeira de hoje, música nova do Pérola Negra, O Grande Dia. Dá volume, vamos lá!
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0: banda La Montanara, ou melhor, Orquestra La Montanara, sábado de noite. Eita, nossa, sexta-feira aqui na rádio, você feliz, junto com a gente, curtindo as melhores. Que coisa boa ter você no clima, feliz, é claro, e eu mais feliz ainda por ter você na companhia, na audiência. Um beijo no coração, muito obrigado por estar aqui junto com a gente, recebendo as melhores energias do nosso Toca Bailão. Vamos trazer mais, tá só começando, viu? Vamos trazer a banda Champion.
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0: do Passarela, sofrendo e vivendo. Você aqui no Toca Bailão, coisa boa ter você. Tô indo pro intervalo, daqui a pouco tem mais. Fica junto com a gente.
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3: 5:13.
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0: E eu tô de volta com você no Toca Bailão, pra te fazer feliz, que maravilha. Tá ligado com a gente na audiência? Um abraço pra você que tá sempre aqui ligado com a gente na rádio. Vamos lá trazer mais. Que maravilha, gente. Agora eu vou trazer o som aqui da banda Sétimo Sentido. Vamos lá.

Sétimo Sentido, Pra Mim Você Morreu. Teve a participação do Rainha Musical, sucesso, curtiu com a gente, tá ligado na audiência, no clima. Um abraço pra você, obrigado pela preferência, obrigado por estar sempre aqui junto com a gente, curtindo a nossa programação que é maravilhosa. É bom demais ter você. Um alozaço pra toda essa turma que tá em casa, você que tá no seu trabalho também, tá nos dando essa honra em ter, é claro, a sua companhia nessa sexta-feira. Bora trazer mais. E agora a banda Ativa, o Lado Bom do Pecado.

0: Marino Destino, você aqui no Toca Bailão, tá ligado? Tá junto com a gente, que beleza. Tô indo pro intervalo, daqui a pouco tem mais pra você. Não sai daí.
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4: Cinco e vinte e sete. O programa Energia do Dia a Dia apresenta De Olho no Selo Procel.
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0: Eu tô de volta com você aqui no Toca Bailão pra te fazer feliz. Tá na audiência, tá no clima, tá junto com a gente. Bora trazer mais sucesso pra você que tá curtindo aí a nossa programação. Vamos que vamos aí. Vou trazer o som da banda KN.

da KM Diário de Verão. Esse é o Toca Bailão pra te fazer feliz. Você no clima, junto com a gente, tá curtindo sempre as melhores. Um abraço, obrigado pelo carinho, pela sua preferência. É claro, pra você que tá sempre aqui na rádio, curtindo o nosso Toca Bailão. Já me segue no Instagram, no arroba Nando Freitas Locutor. Também segue o Show Bandas, gente, pode seguir o Show Bandas, arroba Show Bandas, lá segue a gente, porque também faz parte aqui do Toca Bailão, viu? Isso aí, agora eu vou trazer o som da banda Destaque Nacional, Calamidade Emocional. Vamos nessa!

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1: Cinco e quarenta e quatro.
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4: De volta com Você no Toca Bailão, pra te fazer feliz, que maravilha, tá ligado com a gente na audiência. Um abraço pra você que tá sempre aqui, ligado com a gente na rádio. Vamos lá trazer mais. Que maravilha, gente, agora eu vou trazer o som aqui da banda Sétimo Sentido, vamos lá.

Sétimo Sentido, Pra Mim Você Morreu. Teve a participação do Rainha Musical, sucesso, curtiu com a gente, tá ligado na audiência, no clima. Um abraço pra você, obrigado pela preferência, obrigado por estar sempre aqui junto com a gente, curtindo a nossa programação.

que é maravilhosa. É bom demais ter você. Um alozaço para toda essa turma que está em casa, você que está no seu trabalho também, está nos dando essa honra em ter, é claro, a sua companhia nessa sexta-feira. Bora trazer mais. Vamos trazer agora a banda Ativa, o Lado Bom do Pecado.

0: Marino Destino, você aqui no Toca Bailão, tá ligado? Tá junto com a gente, que beleza. Tô indo pro intervalo, daqui a pouco tem mais pra você. Não sai daí.
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0: 5h58.
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3: Tô de volta com você no Toca Bailão, gente. Bora nessa sexta-feira que tá linda demais. Toca Bailão! Esse é o Toca Bailão de Bem com a Vida com você. Vou trazer aqui o JJSV. Vamos lá.

recente, JJSB, você aqui no Taca Bailão, sexta-feira, em final de semana começando. E aí me conta o que, que você tá fazendo, tá no seu trabalho aí, tá trabalhando com rádio ligado, fazendo eco aí pra toda a turma. Que beleza, som ambiente aqui da rádio, que alegria ter vocês aí, todo mundo junto e misturado. Você que tá em casa aproveitando também, tá descansando, limpando, faxinando, olha só, organizando as coisas. Pra você tudo de bom, um final de semana abençoado. E é isso aí, gente. Agora eu vou trazer o som aqui da banda Arpejo, a dama do bailão. Vamos lá.

0: impossível controlar você aqui no Toca Bailão. Tô indo pro intervalo, gente. Daqui a pouco tem mais. Não sai daí.
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4: 6:14.
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0: E aí, como é que tá começando o final de semana, gente? Que alegria, hein? Esse é o Toca Bailão com você aqui na rádio. Sempre as melhores, a melhor playlist do bailão com você aqui. Vamos trazer mais sucesso aí, vamos lá.
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0: Vou trazer o Brilha Sol.

banda Brilha Som, segundo plano. Você aqui no Toca Bailão, sexta-feira. E aí, tudo programado pro final de semana ser lindo e maravilhoso? Ainda não? Ah, não dá bola pra isso não. Se você não tem programação, então sempre fica junto com a gente aqui na rádio, porque aqui não vai faltar companhia boa pra você. Não esquece de me seguir lá no Instagram, no arroba Nando Freitas Locutor. Segue o Showbandas também, arroba Showbandas. Lá tem sempre conteúdo bacana aí sobre as bandas do sul do Brasil. Vai lá e confere. E vamos trazer mais música pra você. Tem o som da banda Magia Musical daqui pra frente. Dá volume e vamos nessa!

0: Antes de ir embora, os atuais, você aqui no Toca Bailão, tô indo pro intervalo, daqui a pouco tem mais pra você, não sai daí.
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4: Certa. 6h31.
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0: E eu tô de volta com você aqui no Toca Bailão, gente, que beleza, hein? Sexta-feira que tá linda, maravilhosa, você junto com a gente aqui na rádio, curtindo os melhores. Pra você tudo de bom, obrigado pela preferência, bora trazer mais. Nesse momento, sexta-feira, abrindo as portas do Barzão do Freitas e destampando a primeira de hoje.

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Passarela, conta pra mim, você aqui no Toca Bailão, gente. Coisa boa, fim de semana, né? Que maravilha, gente. Já finalizando mais uma edição, muito obrigado pela companhia, pela tua audiência. Você tá sempre aqui na rádio curtindo as melhores. Um alozaço pra você, obrigado pelo carinho de sempre, é claro. E até a próxima, se Deus quiser, com muito mais músicas. Um beijo no coração, gente. Não esquece de seguir no arroba showbandas e arroba Nando Freitas Locutor. Um abraço pra você e até segunda, valeu! 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Fechando com a banda Alma Nova.

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0: 6h49.
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3: 7:01. 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
3: 7h20.
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faz o seguinte aí, ó. Sucesso agora na versão do Tia Garoto, e a gente quer que vocês recebam esse novo sucesso assim, ó. Vamos.

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2: 7h45.
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4: 7h59.
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8: Olá, minha gente, por aqui estamos chegando com o programa Sertanejo Classe A. Quem vos fala e se apresenta sou eu mesmo, Elbert Andrade. Prazer imenso estarmos juntos com você, comunicando com tanta gente maravilhosa. A partir de agora, com muita música sertaneja na sua estação de rádio preferida. É o programa Sertanejo Classe A que vai começando. É modão que você ouve com a gente.
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1: Vou ali tomar um cafezinho, mas volto já.
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4: 8h15.
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1: Você está curtindo o sertanejo classe A na comunicação do amigão de sempre, o Elbert Andrade. Vamos juntos. É muito bom, né? Saber que você está ligado com a gente, está ouvindo o nosso programa.
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1: Mais um modão que nós ouvimos juntos em nosso programa Sertanejo Classe A. Daqui a pouquinho tem mais músicas.
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0: 8h33.
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0: Bahia.
1: Daqui a pouquinho tem as últimas de hoje do seu Sertanejo Classe A.
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1: Você está curtindo o Sertanejo Classe A, na comunicação desse amigo de vocês, o Elbert Andrade, abraçando você, amigo ouvinte, em toda a nossa cidade e região, curtindo o nosso programa.
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